0: se ele tem condições de aderir àquele acordo e concluir aquela negociação 100% digital em coisas de minutos.
1: O endereço para aderir às modalidades do Desenrola MEI é www.regularize.pgfn.gov.br. Reportagem Gabriela Noronha.
2: Vítimas de violência doméstica que forem afastadas do trabalho por medida protetiva terão a renda garantida.
3: A medida terá validade por até 6 meses e garante também o pagamento a mulheres sem vínculo previdenciário.
2: O governo federal seguiu o parecer da Advocacia Geral da União após o entendimento do Supremo Tribunal Federal sobre a Lei Maria da Penha.
4: O parecer da Advocacia Geral da União garante a mulheres vítimas de violência doméstica o afastamento remunerado do trabalho por até 6 meses, desde que determinado pela Justiça como medida protetiva. Esse afastamento já era previsto na Lei Maria da Penha, mas a norma não especificava quem pagaria o salário da trabalhadora nesse período. A incerteza sobre o recebimento da remuneração fazia com que muitas mulheres tivessem de optar entre a segurança e o próprio sustento. Como destaca a ministra substituta das mulheres, Eutália Naves.
5: Um passo muito importante para que nenhuma mulher precise escolher entre proteger a própria vida e garantir a sua sobrevivência econômica e muitas vezes também da sua família.
4: O parecer da AGU segue entendimento do Supremo Tribunal Federal, que em junho esclareceu que o empregador é responsável pelo pagamento dos 15 primeiros dias de afastamento e o Instituto Nacional do Seguro Social, INSS, pelo restante do período. Nos casos em que a mulher é contribuinte individual, facultativa ou seguradora especial, o INSS vai pagar o benefício integralmente. Já para as mulheres que não são seguradas da Previdência, o pagamento terá natureza assistencial. A presidente do INSS, Ana Cristina Viana Silveira, destaca que bastará a decisão judicial para que o Instituto faça o pagamento.
6: O INSS tem a responsabilidade de assegurar que esse direito chegue a essas mulheres com agilidade, respeito e sensibilidade, especialmente para mulheres que enfrentam a violência doméstica.
4: Após a publicação do parecer da AGU, o Ministério da Previdência Social e o INSS terão até 15 dias para regulamentar o pagamento. As dúvidas podem ser tiradas pelo Disque 135 do INSS ou pela Central de Atendimento à Mulher, o Ligue 180. Reportagem Luana Karen.
3: E quando o assunto é proteção e garantia de direitos da mulher, o dinheiro que chega todo mês também faz diferença.
2: E por isso que o PIX Pensão foi criado, para facilitar o pagamento e o recebimento da pensão de um jeito mais simples e seguro.
3: Vamos entender mais sobre a medida que começa a valer no ano que vem.
7: O PIX Pensão entrará em vigor em julho do ano que vem. A medida altera o Código de Processo Civil para permitir o pagamento de pensão alimentícia de forma automática, via PIX, conforme decisão judicial. Antes da sanção da lei, o pagamento dependia exclusivamente de quem devia a pensão, que podia optar entre transferência manual, boleto ou desconto em folha de pagamento, no caso dos assalariados. Juliana Hernandes Cores, coordenadora geral de Políticas de Cuidado da Secretaria Nacional de Autonomia Econômica e Política de Cuidados do Ministério das Mulheres, detalha a mudança.
8: A gente tem números que mostram que as mulheres, principalmente mulheres, ficam sem a garantia dos seus direitos, como é exercido o direito hoje. 90% dos pedidos de execução de alimentos não são constantes, então a gente entende que o PIX Pensão vai facilitar e não só a tramitação judicial, mas a tramitação bancária também.
7: As mães ou responsáveis legais que detenham a guarda de crianças e adolescentes beneficiários de pensão alimentícia poderão solicitar o PIX Pensão a qualquer momento do cumprimento da sentença. Para isso, será preciso procurar um advogado ou defensor público, acessar o processo judicial onde a pensão foi definida e pedir o PIX automático. O interessado precisa informar nos autos os dados bancários, agência, conta e chave PIX cadastrada, tanto de quem recebe quanto de quem deve pagar. E só então o juiz vai expedir a ordem eletrônica para que o sistema bancário agende o pagamento, como explica o advogado especialista em direito de família, Marcelo Lucena.
9: É uma parte devedora, independente de sua vontade, ela vai receber uma ordem judicial em sua instituição financeira e naquela data que o juiz determinar ou no acordo que foi feito e homologado pelo judiciário, naquela data

0: vigorar a partir de hoje.
1: O Clube Esportivo fecha acordo para a ocupação de um patrimônio público.
0: É o Centro de Treinamento Rei Pelé, uma referência no cenário do futebol brasileiro.
1: Entenda o que representa para os dois lados o acordo assinado hoje em Brasília.
2: O Santos Futebol Clube negociou um acordo com a União para garantir a permanência no Centro de Treinamento Rei Pelé por 20 anos, renováveis por igual período. Por meio desse acordo, o clube ganha segurança jurídica sem que a área deixe de ser patrimônio público, como disse a ministra da Gestão e da Inovação em Serviços Públicos, Esther Dueck.
3: A gente tem uma propriedade da União que vai ser preservada, vai ser cuidada. É um imóvel numa área muito importante, muito valiosa. O patrimônio vai deixar de ser um motivo de litígio para cumprir sua função social.
2: O Centro de Treinamento Rei Pelé tem cerca de 40 mil metros quadrados e fica no bairro do Jabaquara, em Santos, São Paulo. O complexo foi inaugurado em outubro de 2005 e se tornou uma referência no cenário do futebol brasileiro profissional. As negociações foram conduzidas pela Advocacia Geral da União e, segundo Jorge Messias, o advogado-geral, representam mais que uma transação econômica.
4: Nós entendemos que este patrimônio da União, ele tem um trabalho e um serviço que transcende a uma equação econômica. Nós estamos falando do valor imaterial que ele representa, não só para a sociedade santista, mas para toda a sociedade brasileira.
2: A partir do acordo, o Santos Futebol Clube assume uma série de compromissos relacionados a ações sociais, investimentos nas categorias de base e conservação da área. Reportagem Luciana Colares de Holanda.
0: Hoje é dia do idoso, uma data para lembrar que cuidar da saúde também é uma forma de garantir mais qualidade de vida e proteção na terceira idade.
1: E entre esses cuidados, a imunização tem um papel importante. Manter as vacinas em dia ajuda a prevenir doenças e complicações que podem ser mais graves em pessoas idosas.
5: Envelhecer com saúde também passa pela vacinação. Manter a caderneta em dia é uma das formas mais simples e eficazes de prevenir doenças graves, reduzir internações e garantir mais qualidade de vida. No Sistema Único de Saúde, pessoas com 60 anos ou mais têm acesso gratuito às vacinas previstas no Calendário Nacional de Vacinação. Em Brasília, a aposentada dona Gilmara Teixeira tem a caderneta de vacinação completa. Aos 70 anos, ela não esconde a preocupação de ficar livre das doenças.
6: A vacina em dia, a gente livra da doença. Não quero ficar doente. Eu sou com 70 anos e eu quero ter uma vida saudável.
5: O exemplo da dona Gilmara é a recomendação para todos os idosos. Entre as principais vacinas estão a da gripe, aplicada todos os anos, o reforço contra a Covid-19 a cada 6 meses, além das vacinas contra hepatite B, tétano e difteria. Dependendo da situação de saúde, do histórico vacinal, também pode ser indicadas vacinas como a da febre amarela e a pneumocócica, que protege contra formas graves de pneumonia e meningite. A diretora substituta do Programa Nacional de Imunizações do Ministério da Saúde, Ana Catarina de Melo Araújo, explica a importância da vacinação para os idosos.
7: A criança e o idoso, ele é mais vulnerável. Então, às vezes, uma doença que na fase adulta ela não teria uma complicação tão importante, mas na fase do idoso ela pode complicar e até levar ao óbito ou deixar alguma sequela.
5: Com o avanço da idade, o organismo fica mais vulnerável às infecções. Por isso, manter a vacinação atualizada ajuda a evitar complicações, internações e até mortes provocadas por doenças que podem ser prevenidas. Para a dona Gilmara, do começo da reportagem, a vacina é proteção e vida longa.
6: Vacina salva vidas e muitas vidas. Vamos confiar. A ciência está aí para poder estudar e ensinar para gente que a vacina é fundamental na nossa vida.
5: A recomendação é não esperar uma doença aparecer para procurar proteção. Atualizar a caderneta é simples. Basta procurar a unidade básica de saúde mais próxima, levando um documento de identificação e o cartão de vacinação. Mesmo quem perdeu a caderneta deve buscar a unidade para que os profissionais avaliem o histórico e indiquem quais vacinas ainda precisam ser aplicadas. Reportagem Pablo Mundim.
0: E idosos podem contribuir também para salvar vidas.
1: Novas regras autorizam que pessoas com 70 anos ou mais sejam doadoras de sangue.
0: O regulamento também reduziu o tempo de espera para que pessoas temporariamente impedidas possam voltar a doar.
1: A coordenadora geral de sangue e hemoderivados do Ministério da Saúde, Luciana Carlos, explicou pra gente essas mudanças. Acompanhe a entrevista.

0: Coordenadora Geral de Sangue e Hemoderivados do Ministério da Saúde, Luciana Carlos. É um prazer ter a senhora com a gente aqui na Voz do Brasil. Vamos falar então sobre essas mudanças nessa parte de doação de sangue que foram anunciadas recentemente. A doação de sangue passou a ter então novas regras para coleta, armazenamento, isso, transporte, não é isso? Entre essas mudanças está o prazo, por exemplo, para quem fez tatuagem, piercing, endoscopia. Explica pra gente então quais essas mudanças.
1: Bom, eu queria agradecer inicialmente, né, a oportunidade de estar conversando com o Brasil inteiro sobre isso. E, na verdade, essa atualização do regulamento técnico da hemoterapia no Brasil é uma coisa que a gente esperava há muito tempo. Está sendo muito bem recebido e saudado por toda a hemoterapia brasileira, porque a gente tinha algumas regras que datavam de 2014. Então, eram regras e normas que já estavam um pouco defasadas e distantes da necessidade de segurança dos serviços. Então, agora a gente tem realmente uma atualização desse regulamento técnico, e isso faz com que a gente tenha mais segurança para doadores e pacientes, porque a gente, vamos dizer assim, a gente melhorou, né, a segurança desses regulamentos ou desses critérios que são aplicados, né, para que as pessoas possam ou não fazer a doação de sangue com segurança.
2: E por que foram feitas essas atualizações, então?
1: Existem várias tecnologias que surgiram, algumas situações epidemiológicas que mudaram, alguns critérios técnicos que antes a gente não tinha evidência da segurança e hoje a gente tem. Então, assim, são atualizações técnicas e científicas mesmo que surgem ao longo do tempo e que a gente vai precisando fazer a adequação. Infelizmente, teve um tempo muito longo e agora a gente conseguiu trazer essa adequação, que não está restrita apenas à doação de sangue ou aos critérios de doação. A gente também tem outras alterações de incorporação de tecnologias, uso, por exemplo, de ferramentas informatizadas dentro do serviço para atendimento ao doador. Então, várias oportunidades de atualização que foram feitas, né? E sempre voltadas para a segurança dos doadores, porque o que a gente precisa é que os doadores, as pessoas que podem doar, elas realmente façam a doação com segurança e tranquilidade e continuem saudáveis e até voltem a doar, né, como doadores regulares, e para a segurança também dos pacientes que vão receber esse sangue ou esses componentes que são produzidos a partir do sangue doado.
0: Agora, só para a gente deixar mais claro, né, eu cheguei a mencionar aí os prazos para quem fez tatuagem, piercing. A senhora pode dizer para a gente, então, quais são as principais mudanças, principalmente as que mais impactam os doadores?
1: Uma das coisas que mudou e que a gente fica muito tranquilo e feliz com essa mudança é o tempo máximo de doação, então a idade máxima para fazer a doação. A gente tinha vários doadores regulares que chegavam aos 70 anos e que não podiam mais doar por causa do corte que a gente tinha no regulamento anterior. Agora, essas pessoas, se saudáveis, avaliadas pelo médico do serviço, elas podem continuar fazendo a doação. A tatuagem, a gente tinha um tempo de inaptidão longo. Agora, a tatuagem feita em serviços regulamentados e fiscalizados pela Anvisa, o tempo é de 7 dias. E aquelas tatuagens que são feitas sem a gente saber como, o tempo é de 4 meses. Então, as endoscopias, que eram 6 meses, passaram a 4 meses. Então, assim, são muitas alterações que a gente incorporou ao texto, mas sempre garantindo que essa incorporação ou essa alteração não vai significar mais risco, nem para os doadores, nem para os pacientes. Então, a gente passa a ter pessoas que antes eram inaptas, agora podendo fazer a doação, e ampliando, né, também o número de potenciais doadores no país. Então, a gente espera que isso tenha uma repercussão muito boa. Principalmente essa questão da tatuagem, porque a gente tem hoje a população mais jovem usa muito tá todo mundo se tatuando e lindos e maravilhosos, mas então a gente perdia muito doador com isso, né? E agora não, agora a gente vai poder realmente, a partir até da melhoria dos serviços que fazem a tatuagem, né? A gente tem agora agora agulhas descartáveis, as tintas que são também alicotadas, então a gente tem segurança, e a partir dessa segurança, no, na forma como a tatuagem é feita, a gente vai poder flexibilizar isso. Então, falando... isso traz muitos doadores para os serviços.
2: Falando sobre a doação de sangue em si, por que a doação regular é tão importante para manter os estoques no país, e em que situações os estoques costumam ficar mais baixos ao longo do ano?
1: O doador regular, ele é importante porque ele é uma pessoa que já entendeu o processo como um todo, então ele já sabe o que é que acontece, ele já se compromete com a segurança do processo ao estar sensibilizado para ter as respostas corretas às perguntas que são feitas na triagem, ele já foi testado anteriormente, então a gente já tem várias informações desse doador, e ele é uma pessoa que já está comprometido com o sistema, então os homens podem doar até 4 vezes por ano, as mulheres 3 vezes por ano, e esse doador que volta, né, ele tanto é mais seguro, como ele já é uma forma da gente ter um número regular, né, de doações.
0: Muito bem, nós conversamos com Luciana Carlos, coordenadora geral de sangue e hemoderivados do Ministério da Saúde. Coordenadora, muito obrigada pela sua entrevista aqui à Voz do Brasil.
1: Nós que agradecemos. Obrigada.
2: A disputa mundial por minerais críticos usados na fabricação de baterias de celulares e carros elétricos já é uma realidade.
0: Mas a ciência brasileira está de olho em uma alternativa sustentável, a partir de uma matéria-prima que tem a cara do Nordeste do país, o coco.
2: Pesquisadores da Universidade Federal de Sergipe estão transformando os resíduos do fruto em uma peça-chave para uma nova geração de baterias.
0: Os detalhes dessa inovação você acompanha agora no quadro Ciência na Prática.
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4: Sergipe é um dos maiores produtores de coco do país. E depois de consumido, o fruto pode virar lixo. Mas essa realidade vem mudando graças a uma pesquisa realizada no estado. A casca e o pó residual do coco têm se tornado um material de alto valor tecnológico, conhecido como biocarvão.
5: Meu nome é Yara de Fátima Jimenez e eu sou do Departamento de Química da Universidade Federal de Sergipe. Produção e consumo de coco é muito importante aqui no estado, né? Então gera um grande volume de resíduos. E um dos produtos que podem ser obtidos são os materiais carbonáceos, ou conhecidos popularmente como os biocarvões. Que tipos de bioprodutos nós podemos obter? Em filtros, como absorventes, também como suportes para catalisadores. E uma das aplicações, né, que nos chamou a atenção são as aplicações em energia.
4: Atualmente, as baterias dependem do lítio, um mineral caro e que pode se tornar escasso no futuro. A solução encontrada pelos pesquisadores foi substituir o lítio pelo sódio, usando o biocarvão de coco para fazer a bateria funcionar.
5: O íon lítio, ele sofre oscilações de preço e disponibilidade no mercado mundial. E nesse contexto, o estado de Sergipe, ele tem reservas de potássio e de sódio. As baterias de íon sódio são biocarvões preparados a partir de biomassa a temperaturas altas.
4: A pesquisa ainda está sendo desenvolvida em laboratório, mas promete colocar o Brasil em um mercado promissor, criando uma alternativa viável e sustentável para o futuro da energia global.
5: A China, ela está privilegiando muito os tipos de pesquisas no desenvolvimento de baterias de íon sódio. Em escala ainda de laboratório, a gente conseguiria, entre 4 a 5 anos, ter uma linha de desenvolvimento até a otimização desse carbono.
4: Acompanhe a pesquisa na página da Universidade Federal de Sergipe. E esse foi o Ciência na Prática, com produção de Warby Calil e edição de Edinaldo Júnior. E nosso encontro com o Saber Científico volta na próxima semana. Até lá.
2: Instrumentos musicais, microfones e máquinas de costura agora podem ser importados sem o pagamento de imposto.
0: A importação desses produtos estava sujeita à alíquota de 18%.
2: No caso das máquinas de costura, a medida que já valia de forma provisória e com restrições de cotas, agora é definitiva.
0: A redução tarifária consta em resolução da Câmara de Comércio Exterior, que incorporou decisões do Mercosul.
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0: E agora com as notícias do Poder Judiciário e do Congresso Nacional. Boa noite.
2: Boa noite para você e até amanhã.
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8: STF envia conciliação do caso sobre a aplicação do Estatuto da Pessoa Idosa a contratos de planos de saúde.
9: Justiça do Trabalho vai fazer um mutirão de conciliação em processos que envolvem pessoas a partir dos 60 anos.
8: Tribunal Superior Eleitoral define relatores para recursos relacionados à apuração das eleições 2026.
9: Boa noite, eu sou Marcela Luiza.
8: E eu sou Walter Lima.
9: Em nota publicada nesta quinta-feira, a presidência do Supremo Tribunal Federal firmou o compromisso com a democracia e a liberdade de escolha de brasileiros e brasileiras em ambiente de paz.
8: O voto é a expressão máxima da cidadania, segundo o presidente do STF, ministro Edson Fachin, e a garantia de que a vontade popular define o futuro do Brasil. Na nota, o ministro ressaltou que isso só é possível graças ao empenho incansável da Justiça Eleitoral brasileira.
9: TSE define relatores para recursos relacionados à apuração das eleições 2026.
8: Os ministros ficarão responsáveis pela análise de processos relativos aos cargos de presidente e vice-presidente da República. Fábio Ruas.
10: O ministro Sebastião Reis Júnior vai ser o relator da apuração dos resultados eleitorais do Amazonas, Alagoas, São Paulo e Tocantins. A ministra Estela Aranha ficou com Minas Gerais, Mato Grosso, Espírito Santo e Mato Grosso do Sul. Já o ministro Floriano de Azevedo Marques será o responsável pelo Ceará, Sergipe, Maranhão e Goiás. Os processos de apuração dos votos dos estados do Rio de Janeiro, Paraná, Pará e Piauí ficarão sob a relatoria do ministro André Mendonça. O ministro Ricardo Vilas Boas Cueva vai atuar nos processos da Bahia, Pernambuco, Paraíba e Santa Catarina. E o ministro Dias Toffoli ficou com o Distrito Federal, Rio Grande do Sul, Rio Grande do Norte, Acre, Amapá, Roraima e Rondônia. A distribuição garante a organização e a celeridade dos trabalhos da Justiça Eleitoral durante a totalização dos votos.
9: O Supremo suspendeu o julgamento sobre a aplicação do Estatuto da Pessoa Idosa a contratos de planos de saúde firmados antes de 2004.
8: A discussão envolve reajustes das mensalidades em razão da idade.
9: O estatuto proíbe a cobrança de valores diferenciados em razão da idade. Com a lei entrou em vigor em 2004, o Supremo discute se essa proteção também se aplica aos contratos firmados antes dessa data, inclusive nos casos em que o beneficiário completou 60 anos após a entrada em vigor do estatuto.
8: A questão é discutida em dois processos diferentes que começaram a ser julgados por composições distintas da corte. Na sessão de hoje, o ministro Dias Toffoli propôs o envio do caso ao Núcleo de Solução Consensual de Conflitos do Supremo para tentativa de conciliação. A sugestão foi acolhida pelo plenário.
9: Hoje, 1º de outubro, é o Dia Nacional e Internacional da Pessoa Idosa.
8: De olho na data, a Justiça do Trabalho vai fazer um mutirão de conciliação em processos que envolvem pessoas a partir dos 60 anos. Rocine Gomes.
11: É isso mesmo, a ação em todo o país será de 5 a 9 de outubro. Chamada Em Pauta a Melhor Idade, a iniciativa vai dar preferência aos processos de pessoas idosas. Para participar e adiantar a sua vida, basta procurar seu advogado, ir ao Tribunal Regional do Trabalho e pedir que o processo seja priorizado. É o seu processo em cima da pilha.
9: O STJ recebeu o primeiro recurso especial da história, autuado de acordo com os novos critérios da sistemática da relevância da questão federal.
8: O chamado filtro de relevância entrou em vigor em 3 de setembro. Fátima Uchoa.
12: Nesse novo sistema, só serão julgados pelo STJ casos com relevância econômica, política, social ou jurídica que ultrapassem os interesses das partes, além dos que já têm relevância presumida, como previsto na lei que regulamenta o filtro. O primeiro recurso com relatoria do ministro Herman Benjamin, da primeira turma, teve origem em execução fiscal ajuizada pelo Conselho Regional de Engenharia e Agronomia do Paraná para cobrar dívida decorrente de infração à lei que rege a categoria. Vale destacar que o STJ começou e deve concluir até 7 de outubro as primeiras sessões virtuais para analisar propostas de submissão de recursos especiais ao filtro da relevância.
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9: Uma boa noite.
8: E até amanhã.
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14: Eu sou Humberto Pinheiro e estes são os destaques de hoje do Jornal do Senado, que começa agora. Senado debate projetos para ampliar a inclusão e qualidade de vida dos idosos. CCJ analisa a criação da Universidade do Vale do Juruá, no Acre. Nova lei do seguro rural amplia a proteção de produtores contra grandes perdas. Boa noite. 1º de outubro é o Dia Nacional do Idoso, data dedicada à reflexão sobre os direitos e as condições de vida dos brasileiros com 60 anos ou mais. O Senado analisa projetos para ampliar a inclusão digital e incentivar a participação das pessoas idosas em atividades turísticas. Repórter Rodrigo Rezende.
15: Uma lei sancionada em 2006 determinou que 1º de outubro é o Dia Nacional do Idoso. Em 2003, três anos antes, o país ganhou seu primeiro conjunto de leis específicas para essa parcela da população, o Estatuto do Idoso, hoje denominado Estatuto da Pessoa Idosa, como destaca o senador Paulo Paim, do PT do Rio Grande do Sul.
16: O Estatuto garantiu algo fundamental, reconheceu a pessoa idosa como sujeito de direitos, com prioridade nas políticas públicas, proteção à saúde, à moradia, à previdência, ao trabalho, à assistência social e, acima de tudo, à dignidade.
15: O Senado debate diversos projetos para melhorar a vida dos idosos brasileiros. Um deles, apresentado pela senadora Damares Alves, do Republicanos do Distrito Federal, quer promover a acessibilidade, inclusão e segurança da pessoa idosa nos ambientes digitais. Já o senador astronauta Marcos Pontes, do PL de São Paulo, é relator na Comissão de Direitos Humanos de uma proposta que incentiva a participação dos idosos em atividades turísticas.
14: A Comissão de Constituição e Justiça analisa o projeto de lei que autoriza o Poder Executivo a criar a Universidade Federal do Vale do Juruá, UFVJ, com sede em Cruzeiro do Sul, no Acre. A proposta tem o objetivo de interiorizar a oferta de ensino superior público na Amazônia Ocidental e impulsionar o desenvolvimento científico e socioambiental da região. A reportagem é de Bruno Lourenço.
17: A proposta prevê a criação de uma fundação pública federal sediada em Cruzeiro do Sul, no oeste do Acre, com atuação em outras localidades do Vale do Juruá. O senador Hamilton Mourão, do Republicanos do Rio Grande do Sul, defendeu a importância de expandir o ensino superior público para além das capitais.
18: A interiorização do ensino superior público, especialmente em territórios com as peculiaridades socioambientais e os desafios logísticos do Vale do Juruá, é medida de inegável e urgente interesse público.
17: A Universidade Federal do Vale do Juruá deverá ter como foco suas vocações regionais e priorizar áreas como bioeconomia, agricultura familiar, biotecnologia, saúde e conservação ambiental.
14: O Brasil e os Estados Unidos anunciaram a criação de um grupo de trabalho para negociar o tarifaço. O objetivo é avaliar possíveis soluções e avançar nas negociações sobre um eventual acordo. No Congresso, aguarda análise uma MP que destina crédito subsidiado a exportadores e setores estratégicos. Repórter Pedro Pincer.
19: O governo norte-americano deve apresentar nas próximas semanas uma proposta para definir os assuntos das negociações. As conversas ocorrem enquanto os Estados Unidos mantêm sobretaxas sobre parte das exportações brasileiras. Em julho, foi anunciada uma tarifa adicional de 25% sobre determinados produtos brasileiros. No Congresso brasileiro, aguarda a instalação a comissão mista que vai analisar a medida provisória que prevê 18 bilhões e meio de reais em crédito subsidiado para exportadores e setores estratégicos. O presidente do Senado, Davi Alcolumbre, afirmou que o Legislativo está unido na defesa dos interesses nacionais.
20: Nós vamos defender a soberania nacional, vamos defender os empregos dos brasileiros e defender os empresários brasileiros que geram a riqueza para o Brasil. E tenho convicção também que esse processo tem que ser liderado pelo Poder Executivo. Buscar estreitar os laços e fazer as coisas acontecerem defendendo os brasileiros. O parlamento está integralmente à disposição da defesa dos interesses do Brasil.
19: A partir de um documento que será enviado pelos Estados Unidos, o grupo de trabalho vai buscar um entendimento entre os dois países.
14: O Executivo sancionou uma lei aprovada no Senado que muda as regras do seguro rural para proteger produtores e seguradoras em caso de grandes perdas no campo. Repórter Patrícia Oliveira.
21: O dinheiro que o governo federal destina para ajudar o produtor a pagar o seguro rural não poderá ser bloqueado ou congelado durante a execução do orçamento. A nova lei também tira do papel o chamado Fundo Catástrofe, criado em 2010 para auxiliar as seguradoras a cobrir em prejuízos extraordinários na produção rural, como os causados pelas mudanças climáticas. A proposta que deu origem à lei é da senadora Tereza Cristina, do Progressistas de Mato Grosso do Sul.
22: O seguro rural, ele representa um instrumento essencial de gestão de risco, pois protege o produtor rural contra perdas decorrentes de eventos aleatórios e não controláveis.
21: A lei prevê ainda que os produtores que têm seguro terão prioridade nas linhas de crédito para prorrogar ou renegociar dívidas.
14: O plenário pode votar em breve um projeto que estabelece condições de trabalho específicas para mulheres com câncer de mama, incluindo aquelas em tratamento ou em período de remissão. A proposta autoriza a adoção de medidas para flexibilizar as condições de trabalho, como teletrabalho, redução da jornada, horários flexíveis e apoio psicossocial sem redução salarial. Além disso, institui o selo rosa para reconhecer empresas que adotarem práticas inclusivas e não discriminatórias. Durante a leitura do relatório na Comissão de Assuntos Sociais, o senador Flávio Arnes, do PSB do Paraná, ressaltou que o trabalho pode contribuir efetivamente para a saúde mental de quem enfrenta o câncer de mama.
23: É comprovado que se manter ocupado e produtivo representa um grande apoio psíquico aos pacientes de câncer ao obstar ou ao menos dificultar o advento de depressão que muitas vezes os acomete.
14: A Comissão de Constituição e Justiça do Senado pode votar o projeto de lei do senador Chico Rodrigues, do PSB de Roraima, que muda a contagem de prazos para manifestação da Fazenda Pública, do Ministério Público e da Defensoria Pública em processos de inventário. Pela proposta, os prazos passam a ser contados em dias corridos, incluindo sábados, domingos e feriados. Atualmente, a contagem é feita apenas em dias úteis. O relatório do senador Jorge Cajuru, do PSB de Goiás, recomenda a aprovação do projeto.
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14: Na hora de votar, além do celular, o eleitor precisa deixar outros equipamentos eletrônicos fora da cabine, como relógio inteligente e óculos com câmera. A proibição vale até para aparelhos desligados e foi reforçada pela Justiça Eleitoral para garantir o sigilo do voto. Repórter Marcela Cunha.
27: Não é só o celular que deve ficar fora da cabine de votação. Com o avanço de dispositivos cada vez menores e mais conectados, a Justiça Eleitoral detalhou as regras para impedir que novas tecnologias comprometam o sigilo do voto. A proibição também vale para máquinas fotográficas, filmadoras, relógios e pulseiras inteligentes, óculos conectados, fones de ouvido, câmeras corporais e microcâmeras. A medida busca evitar que equipamentos capazes de registrar ou transmitir informações sejam usados para revelar a escolha do eleitor. Também ajuda a combater a compra ou a coação de votos ao impedir a produção de uma prova da opção registrada na urna, como lembrou a senadora Damares Alves, do Republicanos do Distrito Federal.
28: A legislação é muito clara. O voto, ele é secreto.
27: Quem se recusar a entregar o equipamento aos mesários não poderá votar até cumprir a orientação. O caso será registrado em ata e, se necessário, a força policial poderá ser acionada. Já equipamentos de acessibilidade e tecnologias assistivas continuam permitidos.
14: Com trabalhos técnicos de Eliseu Caires, o Jornal do Senado fica por aqui. Acompanhe agora as notícias da Câmara dos Deputados. Boa noite e até amanhã.

0: A violação de medida protetiva poderá ter escolta policial.
1: Deputados esclarecem a atuação do Ministério Público em pedido de pensão.
0: Escolas devem informar suspeita de trabalho infantil ao Conselho Tutelar.
1: Avança projeto que aumenta a punição para corridas ilegais em vias públicas.
0: Boa noite. A Comissão de Viação e Transportes aprovou penas mais rígidas para quem participar de corridas ilegais em vias públicas. A repórter Kate Nayane traz mais detalhes sobre que agora será analisado pela Comissão de Constituição e Justiça.
2: O projeto de lei que aumenta as punições para os chamados rachas foi aprovado pela Comissão de Viação e Transportes da Câmara dos Deputados. Pela proposta, a multa pela prática de corridas ilegais em vias públicas passa de 2.934 para 4.402, além da suspensão do direito de dirigir e apreensão do veículo. O aumento do valor da multa também se aplica para quem promover ou participar de eventos que envolvam manobras perigosas, corridas ou disputas em vias públicas sem a permissão da autoridade de trânsito. O texto aprovado também agrava as penas. Caso a infração ocorra próximo de escolas, hospitais, locais de embarque e desembarque de passageiros, ruas estreitas ou onde exista grande concentração de pessoas, as penas passam de 3 a 6 anos para reclusão, de 4 a 8 anos em caso de lesão corporal grave e de 6 a 12 anos em caso de morte. O relator da proposta, deputado Hugo Leal, do PSD do Rio de Janeiro, defende que infrações como estas não devem ser tratadas como acidentes.
3: Inclusive, no caso de lesão corporal ou morte, aí sim, responsabilidade por homicídio. Homicídio, essa é nossa principal mudança, principal alteração, é que quando uma prática ilegal dessa natureza, o resultado dela é o homicídio, nós temos que tratar esse indivíduo como um homicida, não como um acidente de trânsito.
2: Em seguida, o projeto de lei que aumenta as punições para quem pratica corridas ilegais em vias públicas será analisado pela Comissão de Constituição e Justiça. Da Rádio Câmara de Brasília, Kate Nayane.
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5: Economia.
1: Afonso Mota, do PDT do Rio Grande do Sul, destaca a importância da lei que reduz as alíquotas do PIS/PASEP e da COFINS para a indústria química e petroquímica. O deputado ressalta que o setor recolhe aproximadamente 40 bilhões de reais por ano em impostos.
0: Afonso Mota avalia que a redução dos tributos tem fortalecido uma atividade estratégica para a economia brasileira diante da concorrência internacional. O parlamentar reitera que a medida cria condições para que o setor continue contribuindo para o desenvolvimento do país.
1: Marcos Aurélio Sampaio, do MDB do Piauí, defende projeto que acaba com a cobrança pelo uso da rede de distribuição de energia elétrica para microgeradores de energia solar. O texto garante isenção permanente aos consumidores que injetam energia excedente na rede.
0: A proposta estende a isenção a todos os usuários de fontes renováveis, independentemente da data de adesão. No entendimento de Marcos Aurélio Sampaio, a medida garante segurança jurídica e incentiva a democratização da energia limpa.
5: Agricultura.
1: O projeto de Renilson e Nicodemos, do MDB do Pará, estabelece um período de paralisação temporária na colheita do açaí e cria um seguro para os extrativistas do fruto. A ideia é pagar aos trabalhadores um salário mínimo por até 4 meses no ano para permitir a regeneração natural das palmeiras.
0: Na visão de Renilson e Nicodemos, a medida garante a sustentabilidade ambiental e assegura renda às famílias extrativistas no período de entre-safra. A proposta prevê ainda ações para diminuir os acidentes de trabalho na subida dos açaizeiros e modernizar as técnicas de manejo.
5: Relações Exteriores.
1: Felipe Felipe Martins, do PL Tocantinense, apoia a criação da Frente Parlamentar Mista pela Integração Continental e Desenvolvimento Sul-Americano. O objetivo do colegiado é elaborar iniciativas de conexão produtiva, digital e institucional entre os países do continente.
0: De acordo com Felipe Martins, o grupo vai articular com governos estaduais, municipais e a sociedade civil para ampliar o protagonismo do Brasil na América do Sul, promovendo o intercâmbio tecnológico e o crescimento socioeconômico.
5: Segurança Pública.
1: A Comissão de Segurança Pública aprovou uma escolta policial para mulheres vítimas de descumprimento de medida protetiva. O repórter Luiz Cláudio Canuto explica a questão.
6: A Comissão de Segurança Pública e Combate ao Crime Organizado aprovou o projeto que prevê escolta policial para mulheres que denunciarem descumprimento de medida protetiva. Pela proposta, a escolta deveria ser concedida quando houvesse risco à integridade física. A proposta muda a Lei Maria da Penha e também a lei que disciplina a proteção de vítimas e testemunhas ameaçadas. O colegiado aprovou a versão da relatora, deputada delegada Ione, do Avante de Minas Gerais. Segundo ela, o objetivo é fortalecer a proteção das vítimas no momento em que procuram as autoridades para comunicar que o agressor desrespeitou a decisão judicial. O texto aprovado amplia o alcance da proposta original e incorpora a proteção da escolta a um conjunto mais amplo de medidas protetivas na Lei Maria da Penha. A proposta original da deputada Rogéria Santos, do Republicanos da Bahia, previa a obrigatoriedade de escolta policial para a mulher que comparecesse à delegacia para denunciar o descumprimento de medida protetiva de urgência. Pelo texto aprovado, a adoção de escolta policial deixa de ser uma medida automática e passa a depender de avaliação técnica do risco enfrentado pela vítima. Entre os critérios poderiam ser considerados o histórico de violência praticada pelo agressor, a gravidade das ameaças e a possibilidade de novas agressões. Segundo o Conselho Nacional de Justiça, a cada 45 segundos, uma mulher recebe a proteção judicial. O projeto tramita em caráter conclusivo e aguarda indicação de relator na Comissão de Defesa dos Direitos da Mulher. Em seguida, passará pela Comissão de Constituição e Justiça. Da Rádio Câmara de Brasília, Luiz Cláudio Canuto.
0: Franciane Baier, do Republicanos do Rio Grande do Sul, apoia projeto que destina 30% da arrecadação de apostas de cota fixa ao Fundo Nacional de Segurança Pública. A proposta também reserva, no mínimo, 30% do fundo para o combate à violência contra a mulher.
1: Franciane Baier informa que os recursos vão financiar ações como monitoramento eletrônico de agressores, patrulhas especializadas e casas de acolhimento. Para a deputada, a medida garante orçamento contínuo para interromper os ciclos de agressão às mulheres.
0: Projeto de lei quer proibir a nomeação ou contratação de pessoas condenadas por crimes sexuais contra crianças e adolescentes para cargos ou funções públicas. De autoria de Júnior Lourenço, do MDB do Maranhão, a medida valeria para órgãos públicos, empresas estatais e contratos de prestação de serviços.
1: A proposta determina ainda que a proibição só será aplicada após condenações definitivas. De acordo com Júnior Lourenço, a iniciativa reforça a proteção de crianças e adolescentes e a integridade da administração pública.
0: Misael Varela, do PSD de Minas Gerais, apoia a proposta de emenda à Constituição que reduz a maioridade penal de 18 para 16 anos. A mudança visa punir com mais rigor menores envolvidos em crimes hediondos e em casos de violência extrema contra pessoas e animais.
1: Misael Varela pondera que a responsabilização penal vai depender de laudo técnico que comprove a capacidade do jovem de entender a gravidade do ato. Para o deputado, a proposta evita a impunidade em casos de extrema violência.
0: Exigir vídeo monitoramento e punir a omissão de casos de agressão contra crianças e adolescentes em creches e escolas é a proposta de delegado Bruno Lima, do Podemos de São Paulo. O texto ainda impõe pena para os dirigentes que deixarem de notificar casos suspeitos.
1: Delegado Bruno Lima argumenta que crianças pequenas muitas vezes não conseguem relatar abusos, o que exige provas objetivas. O parlamentar pondera que as câmeras devem ficar restritas às áreas comuns, prevendo penas mais duras para maus tratos em creches.
0: André Fernandes, do PL do Ceará, apresentou o projeto que determina a queima completa como único método para destruir entorpecentes apreendidos e plantações ilícitas. Pela proposta, a destruição deve ser gravada em vídeo com registro de geolocalização.
1: Na avaliação versão de André Fernandes, métodos atuais como enterramento não garantem a destruição total dos materiais apreendidos. Para o deputado, a incineração evita que drogas e lavouras voltem ao mercado ilegal por falhas no descarte policial.
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5: Justiça.
0: Os deputados aprovaram um projeto que esclarece a atuação do Ministério Público em pedido de pensão alimentícia. A repórter Paula Bittar explica os detalhes.
8: A Comissão de Constituição e Justiça da Câmara aprovou uma proposta que inclui no Estatuto da Criança e do Adolescente uma regra autorizando o Ministério Público a pedir judicialmente pensão alimentícia em favor de crianças e adolescentes. Pela proposta, isso poderá ocorrer mesmo que os pais continuem exercendo seus direitos e deveres legais em relação ao filho, que a criança ou adolescente não esteja em situação de risco e que exista defensoria pública na comarca. O objetivo é transformar em texto legal um entendimento que já é adotado pelo Superior Tribunal de Justiça. A relatora na CCJ, deputada Maria Arraes, do PSB de Pernambuco, destacou que a proposta não traz uma inovação substancial, mas confere maior precisão ao texto legal ao incorporar orientação jurisprudencial já consolidada, promovendo segurança jurídica, uniformidade interpretativa e previsibilidade na atuação dos órgãos responsáveis pela tutela dos direitos infanto-juvenis. De acordo com o Estatuto da Criança e do Adolescente, o Ministério Público pode promover ações de alimentos em favor de crianças e adolescentes, mas a lei não explicita que essa atuação independe da situação familiar da criança ou adolescente, da existência de situação de risco ou da disponibilidade da Defensoria Pública. A autora do projeto, deputada Laura Carneiro, do PSD do Rio de Janeiro, explicou que parte da doutrina tem uma visão distorcida sobre o tema e seu objetivo foi deixar a regra bem clara.
9: O Ministério Público precisa poder pedir alimentos quando eles são de interesse do menor, quando as crianças estão em vulnerabilidade, quando as crianças precisam dessa ajuda do Estado. Na prática, o que a gente faz é colocar agilidade numa rede de proteção que é muito importante para as crianças. Porque a gente sabe que a justiça tem o seu próprio tempo, ela demora, mas a fome, essa não tem tempo.
8: A proposta, que inclui no Estatuto da Criança e do Adolescente uma regra autorizando o Ministério Público a pedir judicialmente pensão alimentícia em favor de crianças e adolescentes, pode seguir agora para a análise do Senado, a menos que haja recurso para votação antes pelo plenário da Câmara. Da Rádio Câmara de Brasília, Paula Bittar.
5: Ciência e tecnologia.
1: Aliel Machado, do PV do Paraná, defende a regulação e o combate ao abuso de poder de grandes empresas de tecnologia. Ele explica que a ideia é permitir que o governo federal imponha regras de transparência e evite privilégios para produtos das próprias plataformas.
0: Aliel Machado argumenta que o mercado digital exige uma área especial dentro do Conselho Administrativo de Defesa Econômica para proteger o direito do consumidor. Ele ressalta que as regras devem focar apenas nas chamadas Big Techs, garantindo mais espaço para pequenos concorrentes.
1: Doutor Ismael Alexandrino, do PSD de Goiás, quer estabelecer diretrizes mais rigorosas para a classificação indicativa de desenhos e animações digitais. A proposta obriga emissoras e serviços de streaming a barrar produções com cenas de violência, humilhação ou duplo sentido.
0: Doutor Ismael Alexandrino lembra que o uso indiscriminado de telas por bebês e crianças pequenas traz prejuízos ao desenvolvimento cognitivo e emocional. Ele defende que as plataformas de vídeo auditem seus catálogos sob pena de multas milionárias e suspensão da empresa.
1: Pastor Eurico, do PSDB de Pernambuco, cobra do governo explicações sobre denúncias de interferência na eleição do Conselho Regional dos Técnicos Industriais da Terceira Região. Ele quer saber se o Ministério da Ciência, Tecnologia e Inovação apoiou uma das chapas concorrentes em Pernambuco e na Paraíba.
0: Pastor Eurico pede detalhes sobre agendas, manifestações públicas e uso de recursos do Ministério em favor de candidatos. Segundo o parlamentar, denúncias apontam quebra dos princípios da impessoalidade, neutralidade, além de possível abuso de poder político.
5: Direitos Humanos.
1: Comissão aprova projeto que obriga as escolas a comunicarem suspeitas de trabalho infantil ao Conselho Tutelar. A reportagem é de Agui Pontes.
10: A Câmara dos Deputados debate fazer com que as escolas sejam obrigadas a comunicar ao Conselho Tutelar suspeitas de trabalho infantil. A proposta, apresentada pelo deputado Amon Mandel, do Republicanos do Amazonas, insere a mudança no Estatuto da Criança e do Adolescente. Segundo a proposta, já aprovada pela Comissão de Educação, a suspeita ou comprovação da prática de trabalho infantil precisa ser apontada pela instituição de ensino, especialmente se envolver uma criança de até 12 anos. A Constituição já prevê o contato da escola com o Conselho Tutelar, em caso de maus tratos ou faltas excessivas e injustificadas à escola. Segundo a relatora na comissão, deputada Franciane Baier, do Republicanos do Rio Grande do Sul, a escola é estratégica para dar esse primeiro alerta.
11: A escola é muitas vezes o primeiro lugar onde os sinais de exploração aparecem. E ao tornar essa obrigação expressa na lei, damos mais agilidade para que o Conselho Tutelar seja acionado e as medidas de proteção sejam tomadas o quanto antes.
10: A Constituição proíbe o trabalho para menores de 16 anos, salvo na condição de aprendiz, que o jovem pode desempenhar a partir dos 14 anos. Segundo um estudo recente do Fórum Nacional de Prevenção e Erradicação do Trabalho Infantil, 1.650.000 crianças e adolescentes estão tendo sua força de trabalho explorada no Brasil. A proposta que prevê a denúncia do trabalho infantil pelas escolas ao Conselho Tutelar será analisada pela Comissão de Previdência, Assistência Social, Infância, Adolescência e Família. Da Rádio Câmara de Brasília, Agui Pontes.
0: Márcio Alvino, do PL de São Paulo, enaltece o trabalho da APAE, Associação de Pais e Amigos dos Excepcionais, na inclusão e na defesa dos direitos das pessoas com deficiência. Ele ressalta a atuação de profissionais, voluntários e famílias no apoio a milhões de brasileiros.
1: Márcio Alvino defende o fortalecimento das APAEs por meio de mais recursos e de políticas públicas voltadas às pessoas com deficiência. Vice-presidente da Frente Parlamentar em Defesa das APAEs, o deputado reafirma o compromisso de apoiar as instituições presentes em todo o país.
5: Educação.
0: O projeto de Geraldo Mendes, do União do Paraná, prevê o abono de até 3 dias de faltas escolares por mês para alunas com deficiência durante o período menstrual. A medida dispensa atestado médico, bastando a notificação da família à instituição de ensino.
1: Geraldo Mendes argumenta que dores intensas tornam a frequência escolar dolorosa para muitas adolescentes com deficiência. Para ele, a dispensa de laudo mensal evita filas desnecessárias nos postos de saúde e assegura o direito à educação sem reprovação por falta.
0: Fomentar o hábito da leitura e ampliar o financiamento de bibliotecas públicas é o objetivo de projeto de Amaro Neto, do PP do Espírito Santo. O texto permite que empresas e pessoas físicas usem deduções no imposto de renda para apoiar a compra de livros, feiras literárias e acervos digitais.
1: Amaro Neto argumenta que o país ainda enfrenta gargalos no acesso à literatura e na preservação de espaços culturais. Ele diz ainda que a proposta estimula a cooperação entre a iniciativa privada e o governo para modernizar estruturas de bibliotecas públicas do país.
0: Termina agora o jornal Câmara dos Deputados, produzido pela Rádio Câmara, com trabalhos técnicos de Wellington Teles e apresentação de Luciana Vieira e Val Monteiro. Boa noite.
1: A Voz do Brasil volta amanhã. Uma boa noite para você.
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0: faltando 2 para as 10. 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

uma excelente quinta-feira pra você que tá aí já nessa expectativa de curtir o finalzão de semana. Tá chegando e a gente tá chegando por aqui também na melhor programação do rádio. Prazer enorme. Por aqui seu amigo e comunicador Fernando Bettori com você, fazendo festa boa em mais um dia, mais uma oportunidade pra gente curtir juntinhos aqui a melhor programação do rádio. Boa quinta-feira pra você que chegou agora, tá em casa, tá no trabalho, tá viajando, tá ouvindo a rádio, seja muito bem-vindo. Vamos pra cima, que aqui a gente já começa com música boa sempre. As irmãs Maiara e Maraíza, 90 10 é a primeirona, number one de tudo por aqui.

0: Jorge Mateus, sol nos olhos, eu duvido, do Guilherme Benuto com Panda, te amar foi ilusão, Bruno e Marrone, quando a gente ama demais a pessoa e depois cê, a hora que você acorda pra vida, você vê que foi uma ilusão, né? Aí ferrou. 90-10 com Maiara e Maraíza foi a primeira que abriu as cortinas do palco desta quinta-feira deliciosa.
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0: Ótima noite pra você, agora 10:18.

0: Zezé de Camargo, Elmir Osmar, cantando por aqui, Irmão da Lua, Amigo das Estrelas. Teve Diego e Victor Hugo, passou Leonardo, Hugo e Guilherme passando por aqui também. Super músicas aí, uma sequência bacana pra você curtir com volume bem alto nesta quinta-feira. Já é o esquenta e o pré-fim de semana que tá chegando. E a gente vai fazendo a programação boa do jeito que você gosta.
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0: Jorge Henrique Rodrigo com Matheus e Cauã, Laiá, teve Rua Marcos e Vinícius com Dilcinho, Bruno e Barreto, teve até Bruno e Barreto, menino, teve também o quê? Murilo Rufi com Matheus Fernandes, mais quatro músicas aí pra deixar a sua quinta-feira toda gostosa, pra toda a galera que tá nesse momento no corre, pra galera que tá trabalhando, pra você que está descansando, pra você que tá de férias, pra você que já está aí, ó, pensando naquele fim de semana, se organizando pra curtir com a família, com os amigos. Vamos pra cima, que aqui a programação é feita especialmente pra você curtir momentos extraordinários.
1: 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Faltando 10 pras 11. Boa noite.

Humberto e Ronaldo, há uma ex atrás, teve Zé Neto e Cristiano, passou Fernando e Sorocaba pra cima, teve também Gustavo Mioto por aqui, super sequência com músicas boas pros melhores ouvintes ligados conferindo aqui, a gente tem a programação feita especialmente pra você curtir durante a semana, no fim de semana também, programação feita especialmente pra você, então ó, tamo junto na melhor programação do rádio. 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

0: Voa, beija-flor. É Jorge Mateus. Teve também Guilherme Benuto com Luan Santana, Diego Victor Hugo, Ícaro e Gilmar. Deixa eu mandar um alô pra Joana Maciel, tá com a gente, a Raquel Aparecida, a Laura Fávero também, quem mais? A Giovana Rodrigues, Mona Lisa tá por aqui, a Maria Eduarda, quem também? A Isabela Silva, Flávio Alves, a quem aqui? A Bárbara Mendes, também a Maria Luísa, o Murilo Marques, Nath Silva, o Samuel Godoy, a Adriele Martins, Maria José Santos, a Tainá Vasconcelos, Reginaldo por aqui também, quem mais? A Maria, a Ana Clara, o Samir Silva, Jailda Francisca, Gabriel Vinícius Batista, a Vitória tá por aqui, o Juliano, o Talisson e o Andreilson também tá aqui de rádio ligado. Aquele abraço a todo mundo.
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0: 11:34. Boa noite.

Partiu, turma! Tamo indo nessa, essa aqui que a gente curtiu, que foi a última da nossa programação, Pura Ousadia, do Guilherme Benuto. Teve também Estranho, do Rick Martin, com Luan Santana, Eu Não Sou de Ninguém, do Humberto e Ronaldo, Só Se For Sozinho, do Jorge e Matheus. Foram as quatro últimas pra esta edição de quinta. Tamo indo nessa, obrigado! Amanhã estaremos junto com você. Juntos sempre, na melhor programação. Valeu, turma!

0: Agora na sua rádio, 4:54.
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0: Olá, muito bom dia para você. Falta um minutinho para as 6 horas.
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0: Fala aí, turma! Tudo bem por aí? Tudo certo com você? Muito obrigado aí pela audiência de todos os dias aqui com a sua rádio preferida e agora com o nosso programa que vai começar, viu? Faz o seguinte, chega pra perto do rádio, bora aumentar o volume, bora ser feliz aqui com a gente, viu? Manda beijo, manda abraço pra quem você quiser, fica à vontade pra interagir na programação que foi pensada com o maior carinho do mundo para deixar o seu dia mais leve com muita música boa. Tá preparado? Então, ó, pra gente começar muito bem, eu, Diogo, cheguei pra espalhar alegria no seu rádio. Quem chega pra cantar é Guilherme Benuto. Eu duvido com a participação aqui do Panda.
1: Panda, Guilherme,

Copa Americano. Essa foi a música que você ouviu por aqui com Felipe Araújo. Boa! É o grande Felipe Araújo com o Natan cantando por aqui. É a parceria que deu mais que certo, né? E você ouvindo a gente aí, meu amigo, aonde quer que você esteja, tira um tempinho aí, manda aquela mensagem legal, compartilha um pouco daquilo que você tá fazendo de bom, aonde você se encontra agora, ouvindo aqui a sua rádio preferida. Tá nas cidades vizinhas, né? Bora mandar mensagem. Ainda teve por aqui Marcos e Belucci, Pena Que Você Namora. Teve por aqui também a música do Edson Hudson, Tá No Meu Coração, e a música do Guilherme Benuto, Eu Duvido. 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Muito bom dia, 6:16.

0: aí os meninos Henrique e Diego cantando aqui pra você a música Singular. Boa! É música boa que a gente separa aqui sempre pra fazer parte do seu dia, ainda mais de uma sexta-feira como essa, né, gente? Antecedendo aí um fim de semana que chega com N possibilidades, né? De você poder curtir de montão ao lado da família, ao lado dos amigos, pôr em prática aquilo que você queria e durante a semana fica impossível, né? Porque é corrido, porque é tudo muito bem trabalhado. Então, ó, ótima sexta-feira e de quebra um bom fim de semana.
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0: 6:28, bom dia.

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0: Ortiz cantou por aqui, a música Não Era o Vinho. Pois é, tem muita gente que coloca a culpa na bebida, né? Às vezes não é só a bebida falando mais alto. Obrigado você que tá aí na audiência curtindo a nossa programação, acabou de ligar o seu rádio agora, seja bem-vindo. E olha, tem muito mais músicas ainda pra gente tocar por aqui, viu? Abraço pro Matheus que tá ouvindo em casa, chegou agora do trabalho, tá descansando, trabalhou demais, né? E nada melhor que ouvir por aqui a sua rádio preferida.
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0: E cantor sertanejo declara sua admiração por Luan Santana. Quem é ele? Tem muita gente que eu sei que admira o Luan Santana, até porque ele já tem bons anos aí de carreira, manda muito bem, é um sucesso, mas eu vou contar pra você agora. Então chega pra perto do rádio, bora ficar com a gente por aqui. Excelente sexta-feira pra você. Hoje, dia 2 de outubro de 2026. E o que você tá fazendo de bom aí? Compartilha pra gente aqui também. Bora lá, se você estiver trabalhando, bom trabalho. Se você estiver em casa, descansando, bom descanso pra você. Obrigado pela sua audiência. Tamo junto aqui, viu? E o cantor e compositor Murilo Huffi, que faz parte aqui da nossa programação também, que você ouve as músicas dele, né? Ele marcou presença aí no show do Luan Santana, que aconteceu em Goiânia. E não escondeu o carinho pelo artista, viu? Durante o evento, Murilo declarou a sua admiração por Luan e revelou também que é um verdadeiro fã do cantor. Eu não tô nem aí, sou fã mesmo do Luan, sou Luanete, declarou Murilo. E aí, você já imaginava que o Murilo também era Luanete? Sim ou não? Conta pra gente!
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0: Ótimo dia pra você, 14 para 7.
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0: Tá na hora de você curtir por aqui a sequência marotinha de 3 flashbacks pra gente poder viajar no tempo, pra você curtir aquela música que marcou aí a sua vida em um determinado momento, né? E quando essa música toca hoje em dia, você volta no tempo. Então tá preparado aí pra apertar os cintos? A nossa viagem no tempo vai começar a partir de agora. Boa sexta-feira pra você, tem fim de semana chegando, batendo na porta. Então, ó, bora abrir um sorriso aí. A primeira aqui no Mais Antigas é com Rick Renner, Preciso Te Encontrar. Lembra dessa?

0: essa que você ouviu por aqui, ó, música do Rio Negro e Solimões. Aí sim, música boa pra deixar aqui o nosso dia melhor. Ainda teve Guilherme Santiago, Casa Amarela, teve Rick Renner, Preciso Te Encontrar, pra você poder matar saudade, música pra ouvir no churrasco, música pra estar junto com as pessoas que você gosta, tomando uma geladinha, né? Mas se for dirigir, não beba. Eu sei que é sexta-feira, tem muita gente que aproveita o happy hour da vida aí, né? Com os amigos após o trabalho, mas ó, devagarzinho, hein? Se beber, não dirija. O nosso Mais Antigas vai ficando por aqui com 3 flashbacks, mas tá de volta a qualquer momento. Bom dia, 3 para 7.
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0: a música da Manu Batidão, que você acabou de ouvir por aqui. Isso é Manu, como ela mesmo fala, né? Nas músicas aí, por onde ela passa, arrastando multidões. E que voz diferenciada que ela tem, né, gente? Muito legal. Se a música é boa, é tapete vermelho pra ela desfilar por aqui. E você que tá me ouvindo aí pela internet também, obrigado pelo carinho, viu? Em qualquer lugar do Brasil e do mundo, você pode se conectar aqui com a sua rádio preferida pela internet e acompanhar tudo que acontece.
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0: Bom dia, agora 7:29.

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É o seguinte, gente. Gostaria que apagassem todas as luzes. Queremos que fique tudo escuro agora. Quero ver a galera tirando o celular do bolso. Tá lindo? Vamos junto. Quero ver.

Rodrigo e Vinícius cantando por aqui a música Quero Provar Que Te Amo. É boa essa música aqui, hein? Música pra quem tá apaixonado, pra quem tá correndo aí atrás de um grande amor. Precisa provar muitas vezes, né? O porquê precisa provar, a gente não sabe. Às vezes a coisa não aconteceu da maneira que a pessoa gostaria, mas aí tem que correr atrás aí pra provar esse amor, pra não perder quem vale a pena na vida, não é? Tem muito mais músicas pra você ouvir por aqui. 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Ótimo dia, 12 para as 8.

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0: cantou por aqui a música Enquanto o Sol Brilhar, música das antigas, pra matar saudade, trazendo lendas do sertanejo, que é Mato Grosso e Matias, cantando aqui pra você, te fazendo companhia, música que fala de amor, né? Esse foi o nosso programa de hoje, obrigado a você pela sua audiência, pelo carinho, pelas mensagens que você sempre manda aqui pra gente, que papai do céu abençoe imensamente o seu dia e você aproveite com responsabilidade, tá? Eu, Diogo, vou indo nessa, mas a gente se fala, até a próxima, tchau, tchau!
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bom dia, bom dia. 8:09, Valdemar Júnior no ar. Isso mesmo, aqui na Difusora 95,5. Sextou, bebê. Sextou nesta sexta-feira, dia 2 de outubro de 2026. Faltam exatamente 90 dias para acabar o ano. Exatamente. Estamos na estação primavera. E ó, hoje a sua participação, como sempre, vale aquele almoço delicioso e uma marmita executiva do Ponto Grill. 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Telefone liberado em 997640955 e a nossa primeira tá chegando.

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1: Confira o seu signo. Alô, Áries, bom dia. Olha, sinal de tensão no romance e nas amizades. Então, aposte na paciência e evite atritos sempre que possível. Mas o astral melhora à noite e, se depender de Marte e Netuno, pode até render uma ajudinha de sorte. No trabalho, um bom papo abre novas portas no trabalho, mas vale se concentrar no básico no final da tarde. No amor, Marte e Netuno animam o romance e destacam o seu charme à noite. Só pegue leve no ciúme. Números da sorte 49, 23 e 58. Cor para o dia preto. Alô, Touro, bom dia. Tudo indica que envolve grana, corre melhor ao longo do dia. À tarde, a lua em Câncer destaca sua habilidade para se comunicar, o que pode ajudar na hora de finalizar qualquer tarefa pendente no trabalho. No amor,

Mercúrio tumultua aí a vida amorosa em alguns momentos, mas uma boa conversa ajuda a resolver qualquer atrito. A paquera pode surpreender. Números da sorte 15, 23 e 53. Cor para o dia amarelo. Alô, gêmeos, bom dia. Olha, o corpo pode... Tá pedindo aí atenção redobrada hoje. Os excessos podem causar problemas no final da tarde. Reserve tempo para descansar e não se sobrecarregue, ok? No amor, o astral fica leve à noite e a galera dar uma focinha na paquera se estiver sozinho, sozinha. Números da sorte 33 e 36, cor para o dia violeta. Alô, signo de câncer, bom dia. Sextou, bebê, mas as estrelas avisam que há risco de gastar demais logo cedo, hein? Por outro lado, Marte e Netuno prometem good vibes para o seu bolso e para a carreira à noite. No amor, há sinal de tensão nesta área, então pegue leve no ciúme e tente driblar uma briga mais tarde. Números da sorte 17, 42 e 6. Cor para o dia cinza. Alô, Leão, bom dia. Mercúrio se desentendendo com Marte e Plutão e pede mais tato em casa. Talvez tenha que driblar a tensão com a família, mas tudo entra no eixo aos poucos. Ciúmes e assuntos do passado podem aí estremecer o romance à noite. Astral misterioso agita paquera, mas um lance à distância pede cautela à noite. Números da sorte 2, 38 e 43. Cor para o dia azul. Alô, signo de Virgem, bom dia, sextou, hein? Mas a comunicação precisa de cuidado extra ao longo do dia. Em compensação, sua intuição fica para lá de afiada e à noite vale ouvir seus instintos. As amizades ganham destaque com a lua em câncer. Olha, um crush que conheceu através dos amigos pode balançar seu coração. Sair da rotina com um par ajuda a animar o relacionamento. Números da sorte 48, 9 e 30, cor para o dia azul. Eu volto já já com o seu signo. Mato Grosso e Matias, enquanto o sol brilhar.

0: todos os apaixonados.
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2: Tá explicado. Suas conversas temporárias que

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1: Confira o seu signo. Alô, Libra, bom dia. Olha, se um amigo pedir um empréstimo logo cedo, pense duas vezes porque pode dar problema, viu? À tarde o risco de prejuízo é real. No amor, a galera pode dar uma força à noite se ainda está na pista. A dois, valorize os pontos em comum. Números da sorte: 54, 56 e 45. Cor para o dia branco. Alô, Escorpião, bom dia. Sextou e as mudanças seguem em alta. À noite, a saúde talvez precise de mais atenção, principalmente se tem planos de sair por aí se divertindo. No amor, há sinal de descontração no romance e vocês podem se divertir juntos. Nem a distância vai atrapalhar. Números da sorte: 41, 32 e 59. Cor para o dia azul esverdeado. Alô, Sagitário, bom dia. A tensão entre Mercúrio e Marte pedem atenção redobrada com viagens ou estudos logo cedo, mas isso muda à noite e ainda dá tempo de circular por aí e se divertir muito. No amor, a atração física deve ter papel importante na conquista, é sinal de diversão no romance, mas ainda pode pintar briga no fim da noite. Números da sorte: 7, 43 e 47. Cor para o dia lilás. Alô, Capricórnio, bom dia. Para manter a paz, os amigos podem ser um desafio nesta sexta-feira. Redobre a paciência e separe as coisas. No amor, um ex pode cruzar o seu caminho mais tarde e talvez valha a pena dar uma segunda chance. O romance conta com ótimas energias. Números da sorte: 11, 43 e 20. Cor para o dia rosa. Alô, Aquário, bom dia. A carreira pode aí. Tá pedindo foco redobrado logo cedo e cautela extra com parcerias. No amor, Marte e Netuno prometem animar tanto no romance quanto a conquista à noite. Lance recente pode surpreender e ficar sério num piscar de olhos. Números da sorte: 26, 33 e 15. Cor para o dia azul marinho. Alô, Peixes, bom dia. A lua em seu paraíso astral à noite reforça a criatividade e a habilidade para lidar com pessoas. Logo cedo, porém, Mercúrio e Marte trocam aí farpas e talvez não seja fácil manter o foco no serviço. No amor, pode se preparar para ser o centro das atenções e o coração está vago, pois seu charme entra no modo turbo. Pegue leve no ciúme à noite e tudo será perfeito no romance. Números da sorte: 10, 18 e 46. Cor para o dia salmão. Ficando por aqui o seu horóscopo.
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1: Kaique Alessandro com ela, Mariana Fagundes. Largado recente, 8:38.

0: De Fabrício, você não cuidou. Faltando 2 minutinhos para as 9 horas. É a mais ouvida da região, nosso amigo Peixinho. Fala, Peixinho, bom dia,
1: bom dia,
0: meu amigo, tudo bem?
1: Marzulho. Aqui é o Peixinho de Santa Adélia.
2: O
0: chifrudo. Isso.
1: Hoje tem que trabalhar, né, meu amor? Nem que for debaixo de chuva, né? Hoje é dia de receber, né? Hoje é dia de pegar
0: se
1: o bicho,
0: hein?
1: Né?
2: É o mano, mano.
1: O dinheiro, é. Nossa, hoje eu te amo demais.
2: Eu sei que você me ama.
1: Vou até dar um beijinho, dá um beijinho.
0: Eita,
2: você me ama só. Quando tem dinheiro, né?
1: Aí quando não tem também, tá?
0: Vagabundo,
1: noia.
0: Safado.
1: Um bom programa, noia.
0: Cabra safado, rapaz. Vá trabalhar com a esposa também. Ah, nosso amigo Gerberson por aqui também. Fala, Gerberson. Olha, o cara tá sintonizado, enviou um vídeo, hein? É, gravando aqui à frente da rádio. Muito bem, Gerberson, tá sintonizado, tá ligado? Lembrando que a sua participação vale almoço e marmita executiva no Ponto Grill, aqui em Catanduva, hein? Nosso amigo também, o Rodrigo, tá por aqui também. Rodrigo, obrigado pela sintonia. Toca Gal Costa e Tim Maia. Domingo, dia de domingo, né? Lourdes por aqui, oi Lourdes.
3: Bom dia. Hoje tá teus dois amiguinho ouvindo você na rádio. Doutora, bom dia.
0: Bom dia, brigadão, hein, pela sintonia. Tá fazendo um barulhinho, hein, esse canal aqui. É, já sinaliza aí, hein, DJ. Sinaliza aí, DJ. Nosso amigo Fernandinho Real, na época da adolescência dela nem existia música. Ah, tá, foi. Isso é assunto de ontem, né? Assunto de ontem à tarde. Ah, deixa eu mandar um abraço aqui que ele tá escrevendo aqui, mas eu vou adiantar, hein? O Fábio da BNK tá sintonizado, tá curtindo o Toque Ivete Sangalo. Beleza rara, tá certo, beleza, brigadão.
4: Fala, Valdemar Júnior.
0: Fala,
4: bom dia,
0: Rafael.
4: Assistou, bebê. Manda aquele som pra nós lá, é Essência da Paixão.
0: Opa.
4: Revelação, eu quero mandar essa música aí lá pro meu parceiro Zaqueu também, meu camarada lá da outra marmoraria.
0: Certo.
4: Tamo junto, aquele forte abraço. Fala, Zé da Manga.
0: Ah, Zé da Manga, ele gosta. Fala aí, Zé.
5: Ah, Zé da Manga.
0: Sextou em 9 horas.

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0: Difusora FM, Danilo Davi, eu não sou terapia, hein? 9:58. Direto ao nosso telefone, nossa amiga Daniela tá por aqui também. Obrigado, viu, Dani? Oi, bom dia, Valdemar. Toca uma música pra mim do Eduardinho, é isso? Dos teclados? Baile DJ, tá certo, viu, Dani? Obrigado, minha querida. Nosso amigo Wilson, bandida, bom dia.
1: Bom dia, Valdemar. Tudo bem? Tudo bem, Val, Val. Hoje eu queria ouvir a música com Cleiton Camargo, Quanto Um Grande Amor Te Faz, Val, Val. Eu vou mandar lá pro João Trajano do Santo, lá da Vila Engraça, vai pra Irene, mulher do Santa Adélia, vai pro Arinha Madeline, vai pro Fábio Gisele aqui da Rua Queluz, vai pra Edilzinha, vai pra Doião, vai pro Peixinha, Dona Florinda lá de Santa Adélia, aí vai pra todos os nossos amigos, Val, Val. Um final de semana abençoado pra todos nós. Aí hoje eu tô assim, esperando a noite pra cair na gandaia, Val, Val.
0: Eita, tá se preparando, hein? Tá se preparando, hein? Cuidado, viu, bandida? Cuidado. Bom dia, Isudex. Bom dia. Tá esperando bom dia aqui? Pode me mandar bom dia também, viu? Vou te contar uma coisa, hein? Nossa amiga Silvia por aqui. Tá de tucaia, Silvia?
2: Valdemar, hoje é o dia do anjo da guarda.
0: Isso.
2: Vamos pedir a ele proteção, amém, sabedoria, discernimento, resiliência.
0: Dia do anjos da guarda.
2: Viver bem. Eu tô pedindo pro anjo da guarda me dê asas para voar. E ficar espiando em cima do muro. O que a Zildinha faz de manhã? Você já parou pra pensar o que ela faz além de fofocar no seu programa, Valdemar? Será que ela limpa a casa, ela faz almoço? Ou ela fica só enchendo o rabo de pudim, hein? Coisa boa lá em casa, sextou, Valdemar. Meu veneno hoje tá sagaz.
0: Hoje tem, hein, Silvia?
2: Aí, Valdemar, eu também passo por você. Só pra sentir teu cheirinho aqui de fora, meu bebezuco.
0: Tá de tucaia, hein? Tá de tucaia. Ainda bem que hoje já rezei pro meu anjo da guarda. Mas bem lembrado, hein? Hoje realmente, né? Este dia é consagrado pela igreja ao culto dos santos anjos da guarda, né? Deus, em sua misericórdia, atribui a cada homem um anjo que acompanha em todos os passos da vida, reza por ele, protege-o e contra os perigos do corpo e da alma. Infelizmente, a maior parte dos homens não são, como é, não se beneficia devidamente desse celeste protetor. Tem uma rapaziada aí que nem liga pra isso, né? Essa é a verdade. Toca aí Dança da Vassoura com Molejo. Ofereço pra Isildinha, tá certo, Fernandinho? Obrigado também pela participação.
3: Gente, ontem eu não...
0: Nossa, mas hoje tá demais, hein, esse
3: áudio. Essa anja da guarda aí, ela não apareceu na minha vida. Hoje ela já apareceu na minha vida. Vê o que eu tava fazendo, tá até agora com a mão no ferro.
0: Tá vendo aí, ó? Até agora com a mão no ferro, daquele jeito, né, Isildex? Cuidado essa mãozinha boba, viu? 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Isso.
3: Por aí pra mim, apaixonado, ele vai com a música da Vassoura. Te amo, viu, Fernandinho?
0: Te amo, é? Te amo, mas não quer. Bota pra torar! Eita, áudio danado, hein? Hoje tá demais aqui, ó. Neste domingo, a Rede da Amizade entra no ar, hein? É a Rádio Ondas Verdes e Difusora FM fazendo a cobertura das eleições 2026. Estaremos de olho no voto, de olho na festa da democracia. Exatamente. Você sabe o que muda na hora de votar? Separei as principais novidades aqui e algumas dicas importantes, né? Primeiro, este ano serão 6 votos. Você vai escolher deputado federal, deputado estadual, 2 senadores, governador e presidente. E atenção, os 2 votos para senador precisam ser para candidatos diferentes, viu, pessoal? Se você repetir o mesmo candidato, o segundo voto será considerado nulo. E a urna também está com a nova interface. Ela ganha letras mais fáceis de ler, telas redesenhadas e uma barra de processo para mostrar em qual etapa da votação você está. E mais recursos também de acessibilidade, incluindo Libras. Outras informações importantes é que a biometria será utilizada nas sessões eleitorais, mas quem ainda não tem a biometria cadastrada ou tiver problema no reconhecimento da digital não fica impedido de votar. A identificação poderá ser feita por outros procedimentos. E anota aí também outras dicas, né? Confira antecipadamente o seu local e a sua sessão eleitoral. Pelo e-título, aplicativo ou pelos canais oficiais da Justiça Eleitoral. Leve documento oficial com foto. O título de eleitor em papel não é obrigatório. Você também pode usar o e-título com fotografia, nas condições previstas pelo TSE. E leve sua colinha eleitoral impressa com os números de seus candidatos. E atenção, celular não entra na cabine de votação. Você pode utilizá-lo para consultar informações antes de votar, mas deverá deixá-lo no local indicado pelos mesários antes de entrar na cabine. No primeiro turno, a votação acontece neste domingo, dia 4 de outubro, das 8 da manhã às 5 horas da tarde. E a Rádio Difusora e Ondas Verdes estaremos juntos na Rede da Amizade fazendo esta cobertura de ponta a ponta da cidade de Catanduva e toda a região.
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0: Difusora FM, eu volto já, agora 10:04.

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1: Existe uma teoria que se chama 90-10, onde uma pessoa tem 90% daquilo que você procura em alguém.

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2: De volta na melhor, 10h41. Pra você ligado num som da melhor, obrigado, viu? Obrigado pela audiência, tá no seu carro, brigadão. Pela carona, tá no seu trabalho. Uma excelente sexta-feira pra você, uma sexta-feira abençoada, amanhã sabadão. E você segue sintonizado no som da melhor, porque aqui é a melhor companhia. Oi.
3: Até que a música da vassoura é bonitinha, né? Gostei, viu? Achei que ia falar alguma coisa de bruxinho, mas não falou nada, não. Musiquinha da hora, viu?
2: Tá valendo também a musiquinha pra você da vassoura, hein?
3: Ô, Ju, toca aí pra mim, Vanessa Camargo, o amor não deixa. Quem tá hoje, né? Quem sabe que você tá bom?
2: Eu tô bom? Eu todos os dias estou bonzinho. Todos os dias. Não é só hoje, não, viu? Você sabe disso.
4: Meu patrão, eu só tenho um negócio a dizer pro senhor, viu? Se eu ganhar na Mega Sena, quem vai trabalhar pra mim é o senhor, viu? Aí o senhor vai ver que é sofrer na pele.
2: E é.
5: Sou um caipira.
2: João Carreiro e Capataz. Escuta. O que essa moça fez aqui?

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1: Opa, você que está ouvindo Valdemar Júnior, 11:45, faltando 15 minutinhos para o meio-dia. Você sempre sintonizado, participando conosco. E olha, vamos realizar então o sorteio, né? Do almoço do Ponto Grill aqui de Catanduva. Muito bem, para você sintonizado no som da Rádio Difusora FM. 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E anota o telefone, hein? 8808-0741. Direto ao nosso telefone, as participações, a nossa ganhadora, então, ó, é o seguinte, a nossa ganhadora do almoço é a nossa amiga Nedima. Obrigado, Nedima, pela participação. 0357 é os finais do telefone. Muito bem, brigadão, viu, minha querida, sempre participando conosco. Vamos então realizar o sorteio do almoço agora, hein? Do almoço não, da marmita executiva, né? Marmita executiva. E quem ganhou? Quem? Ah, é ela, nossa amiga Lourdes Maria, com o final do telefone 0156. Isso mesmo, oi Lourdes. Parabéns, hein, Lourdes? Ganhou então almoço executivo, marmita executiva lá do Ponto Grill, tá bom? Ó, vou ficando por aqui. Lembrando que estaremos juntos aí domingo com a transmissão das eleições 2026. É a Rede da Amizade fazendo a cobertura de ponta a ponta, de olho no voto na festa da democracia, em parceria com a Rádio Ondas Verdes. Então até lá domingo, tá bom? Se você for curtir nesse finalzinho aí de semana, sexta e sábado, vai com moderação. Tá chegando aí o Toca Todas. Beijo, beijo.
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0: um recado assim.
1: Oi, turma, não deu para esperar, mas advido que isso não faz mal, não tem importância. Vocês me desculpem então, viu? Muito obrigado, não tem de que, ué. Assinado em cruz, porque não sei escrever. Ernesto.
0: Eita. Ernestão, da outra vez nós te carça a cara, que você vai ver como é que você vai entrar bem aqui com nós, tá bom, negão?
1: Vazei.

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0: Obrigada, irmã. Eu te amo. Deus abençoe sua vida.
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1: Dia 2 de fevereiro é o dia mais lindo que há. É o mar, o amor. É a afirmação total de Iemanjá.

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Bora começar oficialmente mais um final de semana. Excelente sexta-feira pra você de radinho ligado, curtindo a melhor programação. Que legal ter sua companhia novamente, hein? Por aqui é o Mau Mau e vamos juntos com tudo que você gosta de ouvir nessa sexta-feira boa. Fica à vontade, vem comigo. E a primeira tá chegando com o Léo Bombinotti, junto com Danilo e Davi.

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Esse é o som da Manu Batidão, junto com o Matheus e Cauã, o Universo. Tivemos o Traia Véia com Romântica, Zezé de Camargo e Luciano, Não Sou Mesmo Sem Você Por Perto. Eu fico triste, fico outra coisa, não sou mesmo não. Léo Balbinotti, junto com Danilo e Davi, a primeirona dessa sexta-feira com o Número Chato. 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São 6:19, boa noite.

0: 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Som do Murilo Rufi junto com o Matheus Fernandes, fechando mais um bloco. Luan Santana, Solteiro. Pra abrir a sequência, o som do Marcos Ibeluti, Pena que cê namora.
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0: Boa sexta-feira pra você, de radinho ligado, curtindo sempre, sempre a melhor programação, hein? Hoje, dia 2 de outubro de 2026, daqui a pouco, quando a gente pensar que não, o ano tá acabando também, hein? O tempo voa. Deixa eu te contar aqui, ó, que a Virgínia Fonseca acabou de escutar um sonoro não do INPI, o Instituto Nacional de Propriedade Industrial. Isso porque, presta atenção, ela tentou registrar o nome da própria filha caçula, Maria Flor, como uma marca. Sim, é isso aí que você ouviu, sim. Só que o pedido não foi aceito, porque encontraram registros anteriores com esse nome. A namorada do Vini Júnior ainda recorreu da decisão, mas já sabe que não deu certo, segundo aí fontes, inclusive da imprensa. E não é de hoje não, hein? Anteriormente, ela protocolou 28 pedidos de registro de marcas no INPI, utilizando os nomes de seus filhos com o cantor Zé Felipe. O objetivo é garantir proteção comercial e exclusividade sobre o uso dos nomes em várias áreas do mercado e evitar, segundo ela, que terceiros explorem indevidamente a identidade dos seus filhos. Bom, por enquanto, é não. Não deu certo de registrar o nome da filha como marca, não. Mas dizem que ela vai continuar tentando.

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0: sexta-feira. Paulinha Fernandes com a coleguinha Simone Mendes e o Circo. Guilherme Benuto, Eu Duvido. Música com a participação do Gordinho Panda. Daniel, Tenho Que Sonhar. Essa eu tenho certeza que você cantou junto com ele, hein? E pra abrir a sequência, João Neto e Frederico, Toca Aquela.
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0: 2 minutos para 7. Boa noite.

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1: Existe uma teoria que se chama 90-10, onde uma pessoa tem 90% daquilo que você procura em ela.

0: Os 10% a gente deixa pro garçom, né, não?
1: Pra todo mundo curtindo pelo rádio, pelo aplicativo, pelo site, a melhor programação nessa sexta-feira. Maiara Maraíza com 90-10. A eterna Marília Mendonça, Amante Não Tem Lá. Cleiton e Romário também passaram por aqui com Zenete Cristiano Não Namora. 25 horas, hein? Som do João Bosco e Vinícius com Gustavo Lima, que abriram a sequência. 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

Fazia tempo que eles não passavam por aqui. Gustavo Moura e Rafael, para fechar mais um bloco bem bacana nessa sexta-feira com Posto de BR. Eduardo Costa, imagina eu. Imaginou? Imagina você aí, ó, aproveitando essa sexta-feira boa, fazendo planos pro final de semana. Que beleza, hein? Gustavo Mioto também passou por aqui com o Solteiro Não Trai. Para abrir a sequência, o som do Ícaro e Gilmar. Imagina você.

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1: É o nosso momento nostalgia, valendo pra você a partir de agora em mais uma edição das mais antigas. Três pra você recordar. E a primeira tá chegando com Zezé de Camargo e Luciano. Moda linda demais. Volta pro meu coração.

música é bem legal, hein? Pra fechar muito bem, a seleção das mais antigas, Chitãozinho e Chororó com Ai Maria, Marcos e Belucci, Fernando e Sorocaba, Fica Comigo, Zezé de Camargo e Luciano também pintaram nessa edição das mais antigas com Volta pro Meu Coração, as mais antigas com Três do Fundo do nosso baú musical, de volta a qualquer momento aqui na rádio, é só ficar ligado e pedir a sua saudade também, quem sabe ela não pinta já nas próximas edições, hein? Manda sua mensagem pra cá. 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Boa noite, faltam 18 para as 8.

0: É moda boa pra alegrar sua sexta-feira naquele climão gostoso de final de semana, hein? Henrique e Diego, pra fechar mais o bloco com Singula. Essa dupla é muito boa e junto com o Zeca Pagodinho ficou muito legal. É o som do Bruno Marrone com o Zeca Pagodinho, De Tanto Amar Você. Luan Pereira com a Ana Prado, a dupla de LPs Lençol de Seda. Matheus e Cauã junto com Gordinho Panda pra abrir a sequência. Me leva pra você. Dois minutos para as 8, boa noite.
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0: Gustavo Lima, pra fechar mais um bloco com Bala Alojada, o galeguinho Michel Teló, pra que rumo nós vai? Diz aí, cê sabe? Moça pra casar, foi o som do Diego e Victor Hugo, pra abrir a sequência.
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0: Excelente sexta-feira pra você, 2 de outubro de 2026, e Jussara Pieroni, mãe do cantor Gustavo Mioto, encontrou a boiadeira Ana Castela, ex-namorada do filho, durante o rodeio de Jaguariúna no interior de São Paulo. O encontro aconteceu nos bastidores do evento e rendeu um comentário bem-humorado da mãe do cantor. Na ocasião, durante uma conversa descontraída com outras pessoas, a Jussara falou sobre a possibilidade de uma reconciliação entre a Ana e o Gustavo. O depoimento e o momento foi registrado num vídeo divulgado aí pelo portal Léo Dias. Ela disse o seguinte, ó, abre aspas, voltar não dá certo, pronto e acabou, afirmou Jussara aos risos. Ao longo dos últimos anos, Ana Castela e Gustavo Mioto tiveram um relacionamento marcado por idas e vindas. Os dois assumiram o namoro em 2023 e depois de aproximadamente um ano juntos, anunciaram o fim da relação em dezembro de 2024. E vira e mexe, alimentam rumores de uma possível reconciliação. Será que um dia acontece? São 8:20. Boa noite.

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só, moda boa pra você curtir nessa sexta-feira, clima de final de semana. Danilo e Davi pra fechar mais uma sequência com Mudou o Texto. Mari Fernandes e o Telefone Sem Fio. Moda linda demais pra você recordar e cantar junto com Mato Grosso e Matias, frente a frente. E a pura ousadia, hein? Foi o som do Guilherme Benuto pra abrir a sequência. 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Agora 16 para as 9. Boa noite.

0: que é isso, Rio de Janeiro?
1: Pra fechar minha participação dessa sexta-feira, Zé Neto e Cristiano com Fama de Louco. Jorge Mateus, Só Se For Sozinho. Tivemos ainda o Leonardo junto com o Eduardo Costa e o Vestido de Seda. Essa dupla ficou bem legal, né? As músicas dos dois aí são espetaculares. Kleber e Cauã abriram essa minha última sequência com Mil Adjetivos. Gente, obrigado pela sua companhia. É sempre ótimo te encontrar aqui pelas ondas do rádio. Aproveite sua sexta-feira, aproveite seu final de semana que tá só começando. A gente se encontra amanhã, sabadão. Forte abraço, até mais. Tchau, gente.

0: 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As notícias do governo federal que movimentaram o país no dia de hoje.
1: Olá, boa noite.
2: Boa noite para você que nos acompanha em todo o país.
1: Sexta-feira, 2 de outubro de 2026.
2: Vamos aos destaques do dia.
1: Resgate de dinheiro das casas de apostas online. Mais de 1.400.000 reais devem ser retirados até segunda-feira.
2: A partir do dia 6, terça-feira, os sites e aplicativos deixam de operar. Luana Karen.
3: Os recursos que ainda estiverem nas contas vão começar a ser devolvidos aos apostadores pelos próprios bancos que operam as bets.
1: ECA ambiental garante o direito de crianças e adolescentes ao contato com a natureza.
2: E nas escolas, a educação ambiental vira tema em sala de aula. Pablo Mundinho.
4: A partir de agora, o país conta com uma política nacional de educação ambiental escolar. Isso significa que as redes de ensino da educação básica devem dar conteúdos relacionados à educação ambiental nas salas de aula.
1: Domingo é de eleições.
2: Polícia Rodoviária Federal atua para manter a segurança e garantir o livre deslocamento dos eleitores. Luciana Colares de Holanda.
5: Polícia Rodoviária Federal orienta que é importante buscar informações sobre o trajeto até os locais de votação.
1: Hoje na apresentação da Voz do Brasil, Mariana Jungmann e Luciano Seixas.
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1: Quem tem valores a resgatar de apostas em bets tem até segunda-feira para fazer isso diretamente nos sites ou aplicativos.
2: Com a proibição dos jogos, os sites têm até essa data para permanecerem no ar.
1: Depois, o dinheiro será devolvido com o intermédio dos bancos.
3: Termina na próxima segunda-feira, dia 5, o prazo para que pessoas que tenham saldo em sites de apostas possam resgatar o valor diretamente nas páginas. De acordo com o ministro da Fazenda, Dario Durigan, desde a última sexta-feira, foram resgatados cerca de 30% do valor que estava em posse das empresas de bets. O saldo a retirar ainda soma R$1.400.000. O ministro destacou que a partir do dia 6, terça-feira, os sites e aplicativos deixam de operar e os recursos que ainda estiverem nas contas vão começar a ser devolvidos aos apostadores pelos próprios bancos que operam as bets.
6: O jeito mais simples e fácil da pessoa pegar o seu dinheiro de volta é entrar no site e retomar o dinheiro até segunda-feira, dia 5, fim do dia. Lembrando que quem não conseguir fazer, por não ter recebido essa mensagem, por ter tido qualquer dificuldade, qualquer impedimento, que esse recurso, como é das pessoas, vai ser devolvido depois pelos próprios bancos que operam para as bets. Entre os dias 9 e 14 de outubro, vão fazer a devolução.
3: Ainda de acordo com o ministro Dario Durigan, foram identificadas 48 contas em casas de apostas com saldo superior a R$500.000. Esses perfis estão passando